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0: ouvinte. É isso aí, sexta-feira, e tá na hora de conferir mais uma edição do Top 10. Chegando por aqui o ranking das 10 melhores músicas, os hits que agitaram a programação na noite de hoje, hein? Confira aí.
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0: Hoje é mais um Rio de Gasta, entendi.
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3: Ó. 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

0: que atravessa o tempo e a gente não tem nem como explicar, né?
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0: Bom, às vezes não precisa entender, né? Vamos só deixar tocar em frente, viver cada momento, curtir o embalo, tirar proveito das circunstâncias, de coisas boas, e depois matar saudades, como Jorge

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BH, todo mundo se encontra aqui, dias melhores sempre, né? Positividade e acreditar sempre. Firmeza nas decisões e bora curtir mais uma aqui, ó.

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0: Hudson com Azul. Fechamos mais uma edição do Rebobina BH. Bom, valeu, obrigado a você pela participação, você que curtiu essa viagem musical. Fique ligado, hein? Sabadão, daqui a pouquinho, nosso fim de semana já chega por aqui com muitas novidades para agitar o mês de julho, mês de férias. Então aproveite bastante curtindo a programação BH também, fechou?
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4: Maxuel Alves Silva, mais conhecido como Suel, ganhou projeção nacional como vocalista do Imagina Samba, grupo que marcou época com sucessos românticos e presença constante nas rádios e nos palcos do país. Após anos à frente da banda, Suel decidiu seguir carreira solo, apostando em uma fase ainda mais madura e conectada com o público. Na trajetória solo, o cantor mantém a essência do pagode romântico, mas também aposta em uma sonoridade mais atual, com músicas que rapidamente viralizam nas plataformas digitais e nas redes sociais. Recentemente, o artista celebrou mais de 75 milhões de plays com o hit Vitamina C, gravado em parceria com a banda Menos é Mais. O audiovisual mais recente do artista é Pôr do Suel ao vivo, gravado em Recife, diante de um público esgotado, que traz versões repaginadas de clássicos e músicas inéditas, como Cidade Neon, além de participações especiais. O projeto virou turnê nacional e Suel tem rodado o país, fazendo mais de 5 horas de pagode pro público durante as apresentações.
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3: Felipe Amorim é cantor, compositor e fenômeno digital. Nascido em 21 de setembro de 1996 em Fortaleza, no Ceará, ele tem 27 anos e é um dos artistas mais ouvidos do Brasil. A música sempre fez parte da sua vida. Antes de cantar, Felipe escreveu sucessos que estouraram nas vozes de outros artistas. Ele assinou hits como Tá Rocheda para os Barões da Pisadinha e Fim da Noite para o Zé Vaqueiro. Em 2021, decidiu assumir os vocais e logo virou sensação. Seu repertório mistura forró, piseiro, funk e pop, conquistando milhões de ouvintes. No Spotify, ele foi apontado como um dos artistas nordestinos mais ouvidos e já teve várias músicas no Top Brasil, incluindo o hit No Ouvidinho, que chegou ao primeiro lugar no Spotify Brasil. Entre os sucessos que bombaram nas plataformas estão Love Gostosinho com Natan, Toca o Trompete e Eu Vou na Sua Casa, hit com Vitão, Bim e Malibu. Felipe acumula ainda indicações importantes como no MTV Miau e no TikTok Awards.
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2: Essa aqui tem que estar preparado pra sofrer, hein? Quem sabe solta a voz, canta com a gente assim, ó.

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0: Lançar novos públicos. A partir daí, outros lançamentos reforçaram o estilo do cantor, como Cópia Proibida e Maior B.O. Hoje, Léo Foguete soma milhões de streamings nas plataformas digitais e é presença frequente em playlists sertanejas e de forró. E o artista também começa a aparecer em rankings e indicações do cenário musical, consolidando o nome como uma das apostas da nova geração do segmento.
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3: Zé Neto e Cristiano são uma das duplas sertanejas mais amadas e influentes do Brasil. Eles se conheceram ainda crianças em São José do Rio Preto, São Paulo, e decidiram seguir juntos na música em 2011. Zé Neto, nascido 9 de fevereiro de 1990, e Cristiano, 10 de agosto de 1988, cresceram ouvindo clássicos do sertanejo e trouxeram essa paixão para suas composições e performances. O primeiro grande salto aconteceu com o hit Seu Polícia, que colocou a dupla nas rádios de todo o país. Depois vieram sucessos que marcaram o sertanejo atual, como Largado às Traças, Notificação Preferida, Bebi Minha Bicicleta e S de Saudade. A dupla já acumulou bilhões de visualizações no YouTube e dezenas de milhões de streamings nas plataformas digitais, além de prêmios importantes como o Prêmio Multishow de Música Brasileira e indicações ao Grammy Latino. Em 2024, Zé Neto e Cristiano fizeram uma pausa de 90 dias na carreira para o tratamento de depressão e síndrome do pânico de Zé Neto. A dupla retornou aos palcos no fim do mesmo ano, reduzindo drasticamente a agenda de shows para cerca de 12 por mês, visando saúde mental e equilíbrio familiar em 2025. Os artistas também têm uma festa própria, Intenso, um evento com mais de 3 horas de show e muito modão, além, é claro, dos hits da dupla.
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4: Pedro Sampaio. Você com certeza já ouviu esse nome por aí, né? Pedro do Espírito Santo Sampaio, mais conhecido como Pedro Sampaio, nasceu em 21 de dezembro de 1997 no Rio de Janeiro. Aos 28 anos, ele é um dos artistas mais influentes da nova geração do pop e do funk brasileiro. Desde cedo, a música chamou sua atenção. Ainda adolescente, ele começou a tocar percussão e a experimentar sons, até ser descoberto tocando como DJ em festas no Rio. A carreira profissional começou a ganhar forma em 2018.

0: Quando assinou com a Warner Music, seu primeiro grande hit foi Sentadão, que virou febre nas rádios e nas plataformas digitais. Pedro é conhecido por misturar funk, pop, eletrônico e elementos de outros ritmos. Entre os maiores sucessos estão Atenção com Luísa Sonza, No Chão Novinha com Anitta, Escada do Prédio com Marina Sena e Poc Poc. São milhões de ouvintes mensais no Spotify e presença forte nas redes sociais. Pedro também já foi apresentador do TVZ do Multishow e ganhou o prêmio do canal como Funk do Ano em 2025 por sua parceria com Anitta e MC GW em Bota um Funk.
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3: A dupla Felipe Rodrigo nasceu da união de dois compositores talentosos, que antes mesmo de subir aos palcos, já tinham músicas gravadas por grandes artistas do gênero. Briga Feia e Arranhão, de Henrique Juliano, Erro Gostoso, de Simone Mendes, Ficha Limpa, de Gustavo Lima e Molhando o Volante, de Jorge Mateus, são alguns dos sucessos que a dupla assina como compositores. A virada aconteceu quando decidiram apostar na própria voz e levar para o público canções que misturam romantismo, sofrência e uma pegada bem atual. O grande estouro veio com a música Gosta de Rua, que rapidamente caiu no gosto do público, viralizou nas plataformas digitais e colocou a dupla entre as mais ouvidas do país. Depois disso, Felipe e Rodrigo emplacaram outros sucessos como Média Boa e Beijando Boca, reforçando a identidade musical e conquistando fãs de diferentes gerações. Hoje, Felipe e Rodrigo somam mais de 300 milhões de streams nas plataformas digitais, figuram entre os destaques do sertanejo nas paradas musicais e já foram indicados a premiações importantes do cenário nacional.
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3: Guilherme Antônio Artioli e Haroldo Bevenuto Machado Artioli são a dupla Guilherme Benuto. Os irmãos nasceram em Campinas, interior de São Paulo, e cresceram numa casa cheia de música. Gui começou a tocar sanfona aos 9 anos e Benuto, formado em música erudita, apaixonou-se pelo violino aos 11. Antes de seguir como dupla, os dois fizeram parte do trio sertanejo Vila Bagagem por mais de 10 anos, participando de CDs, DVDs e clipes autorais. Em 2019, assinaram com a Sony Music e lançaram o álbum Amando, Bebendo e Sofrendo, colocando seus primeiros sucessos no mapa sertanejo. Desde então, emplacaram hits que viralizaram nas rádios e plataformas. Entre os maiores estão Pulei na Piscina, Sigilo, Declaração pro Bar e Haja Colírio. Este último com participação de Hugo e Guilherme e presença constante nas playlists mais importantes do segmento. Hoje, a dupla soma mais de 14 milhões de ouvintes mensais no Spotify Brasil, ocupando posições altas nos rankings do sertanejo nacional. Em 7 anos de dupla, eles se apresentaram em 4 edições da Festa do Peão de Barretos. Guilherme e Benuto também são compositores respeitados e já escreveram músicas para grandes nomes do sertanejo como Jorge Mateus e o hit Pergunta Boba e Mateus e Cauã em Abelha Sem Mel.
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0: Danilo e Davi formam uma das duplas mais promissoras do sertanejo atual. Eles se uniram por amor à música no fim de 2020 e em poucos anos ganharam espaço no Brasil inteiro. Danilo, natural de Paracatu, Minas Gerais, já era compositor de sucessos como Eu Sei de Cor, de Marília Mendonça e 10% de Maiara e Maraíza. Davi é de Santo André, São Paulo, começou na música no coral da igreja e se destacou escrevendo hits gravados por outros artistas. Uma curiosidade é que ele é sobrinho de Marcos, da dupla com Belucci, e foi apadrinhado pelo tio que sempre o incentivou. O som da dupla mistura sertanejo moderno com letras que falam de amor, festa e vida real. Entre os hits que conquistaram o público estão Apaga, Apaga, Apaga, Tive que Bater Palma e Fumo da Noite. Músicas que tocaram forte nas rádios e viralizaram nas redes. Eles somam centenas de milhões de reproduções em streaming e mais de 800 milhões de views no YouTube, mostrando que a dupla já virou referência no cenário sertanejo. A dupla sertaneja venceu o prêmio de revelação do ano do Prêmio Multishow de Música Brasileira em 2025 por voto popular.
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3: Ana Flávia Castela, mais conhecida como Ana Castela, é hoje um dos maiores fenômenos da música brasileira. Natural do Mato Grosso do Sul, a cantora começou a ganhar visibilidade ainda jovem nas redes sociais, mostrando carisma, identidade e uma forte ligação com o universo do agronejo. O grande estouro veio em 2022, com Pipoco, parceria com DJ Cris Nubit e Melody, que virou hit nacional, dominou as plataformas digitais e colocou Ana Castela no topo das paradas. Na sequência, vieram sucessos como Boiadeira, Nosso Quadro, Roça em Mim e Solteiro Forçado. Hoje, Ana Castela acumula bilhões de streams, lidera rankings nas plataformas digitais e coleciona prêmios importantes, incluindo troféus no Prêmio Multishow e no Melhores do Ano. Com projetos audiovisuais de grande alcance, feats com artistas como Luan Santana, Simone Mendes e Gustavo Mioto, além de turnês lotadas pelo Brasil, a boiadeira vive o auge da carreira e segue como um dos nomes mais fortes e influentes da música nacional.
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0: Cleiton e Romário são um dos destaques do sertanejo atual e vem conquistando espaço com um repertório que mistura romantismo, sofrência e letras fáceis de se identificar. A dupla surgiu no Distrito Federal, onde começou a carreira se apresentando em bares e eventos locais, até chamar a atenção do público nas plataformas digitais. O reconhecimento nacional veio com músicas que rapidamente viralizaram, como Morena, Água nos Olhos e Namorando ou Não, e caíram no gosto do público. A dupla aposta em projetos audiovisuais e performam bem nas plataformas. Entre eles, Cleiton e Romário, ao vivo no Mineirão, ao vivo em Brasília e no churrasco.
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4: Tiago André Barbosa, conhecido como Tiaguinho, nasceu em 11 de março de 1983 em Presidente Prudente, interior de São Paulo. O cantor tem 42 anos e é uma das maiores vozes do pagode e do samba do Brasil. A música entrou cedo na vida dele. Aos 12 anos, Tiaguinho já compunha. Aos 15, fundou seu primeiro grupo de samba. A grande virada aconteceu em 2002, quando participou do programa Fama, na TV Globo. No ano seguinte, assumiu o vocal do Exalta Samba, um dos grupos mais importantes do gênero. Após quase uma década na banda, Tiaguinho seguiu carreira solo em 2012. O álbum Ousadia e Alegria marcou esse novo momento e abriu caminho para uma sequência de sucessos. Entre eles, Ainda Bem, Sou Cara Pra Você, Deixa Tudo Como Tá e Pé na Areia. Misturando pagode, samba, R&B e pop, ele conquistou públicos de todas as idades. Nas redes sociais, soma quase 10 milhões de seguidores e milhões de ouvintes mensais nas plataformas de streaming. Tiaguinho também é empresário e idealizador do Tardezinha, projeto que virou um fenômeno mundial. Na vida pessoal, vive um momento especial. O cantor é pai do Bento, fruto do relacionamento com Carol Peixinho.
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2: Eu acho que você tem que mandar aquela mensagem. Mas manda o que tá no seu coração.
3: Porque se fosse eu falaria.

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2: Panda, nome artístico de Jonathan Anjos, é um dos fenômenos mais rápidos do sertanejo na atualidade. O cantor nasceu em São Paulo, mas vive em Goiânia e passou anos tentando a sorte na música antes de estourar de vez no cenário. A virada da carreira aconteceu com o projeto Panda Sem Moderação, especialmente com o sucesso Baqueado, gravado com a dupla Ícaro e Gilmar, que viralizou nas plataformas e acumulou dezenas de milhões de streamings e colocou o nome de Panda entre os mais ouvidos do Brasil. Desde então, Panda se firmou no sertanejo romântico e emotivo, com faixas como Eu Te Seguro e participações marcantes ao lado de artistas como Lu e Rayane, Humberto e Ronaldo e Borges e Dedéu. Além de projetos coletivos como Cê Tá Doido, que o colocaram ao lado com grandes nomes do gênero. Hoje, com mais de 75 milhões de streams mensais, dezenas de faixas entre as mais ouvidas do país e presença constante no top 200 do Spotify Brasil, incluindo Baqueado, entre os mais escutados, Panda segue em forte ascensão, lotando shows por todo o Brasil.
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Daqui a pouquinho tem 45 minutos de música aqui. Às 9 da manhã tem o Cassino da Caiete. E já tem os melhores prêmios aqui no site ou no app da BH. Já se cadastra aí, bora ganhar seus prêmios e curtir a melhor playlist desse sabadão aqui na BH. Daqui a pouquinho, 45 minutos de música.

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0: Gustavo Mioto, fechando 45 minutos de música direto aqui na sua BH. 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

0: essa Copa certamente vai deixar saudade. E não me refiro apenas às partidas. Eu gosto mesmo é dos bastidores, do que rola fora do campo. E dá pra tirar muitas lições do que o mundo todo acabou de ver e compartilhar. Me encanta observar como cada seleção se apresenta, como celebra vitórias, lida com a derrota e como a torcida se comporta. Gestos simples ganham o mundo, como os torcedores de diferentes países se unindo para limpar os estádios, ou cenas de respeito entre os adversários, até em momentos mais difíceis. Isso tudo reforça uma sensação que, por semanas, o futebol faz aflorar o melhor de cada um de nós. Talvez por isso a Copa encante tanto, porque ela nos lembra que é possível competir sem odiar, torcer sem atacar, vencer sem humilhar e perder sem deixar de reconhecer o outro. E fica a reflexão, vamos ver essa melhor versão de cada um de nós a cada 4 anos? Me conta o que você acha lá no @SilviaCastroDC.
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1: Oi, BH, tamo de volta aqui, ó. São 7h53. Bom dia!
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Fagundes aqui, ó. Na sua BH. E o peão todo tatuado. Já já tem 45 minutos de música, aquela sequência com a melhor playlist do rádio. E já já tem Cassino da Caiete, hein? A partir das 9 da manhã, vamos estar aqui com o Cassino da Caiete. Cacá já tá chegando daqui a pouquinho. E tem o cofre do cassino, gente. Um cartão com R$500 pra você gastar do jeito que quiser. 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
1: Oi, BH, agora são 8:05. Bom dia.
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0: Henrique e Juliano na sua BHFM. Mais 45 minutos de música pra conta aí, BH. Daqui a pouquinho tem mais música, tem mais prêmios também. Se cadastra em bhfm.com.br pra você ganhar aqui seus ingressos pro cinema. E daqui a pouquinho tem cofre do cassino. O cassino começa já já às 9 da manhã. Cacá já chegou. Tomou café já, Cacá?
1: Bom dia, meu amor. Já tomei um cafezinho, já tô aqui fofocando com a Giovaninha, botando assunto em dia, porque a gente gosta de uma fofoca. 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Fique ligadinho, tem você participando, tem alegria, tem fofoca, tem beleza. 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Mas tem carisma.
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4: Fala, gente, tudo certo? Eu sou a Lohana Lima, tô chegando com mais uma edição do Hashtag BH no seu fim de semana, então bora de notícia?
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4: Metade dos semáforos de Belo Horizonte vai passar a contar com a aplicação de inteligência artificial e integração a sistemas de navegação, com monitoramento em tempo real, a partir de agosto. As ações fazem parte do projeto Semáforos Inteligentes. Num primeiro momento, de acordo com a Prefeitura de BH, a estimativa é de que os equipamentos diminuam em até 10% o tempo de percurso, comparando com os semáforos convencionais. O sistema utiliza sensores e câmeras de alta tecnologia para monitorar o tráfego, calcula instantaneamente os ciclos ideais de sinalização por meio de algoritmos de IA e realiza comunicação em rede entre os cruzamentos da região. Os novos equipamentos serão instalados prioritariamente nos corredores de tráfego com maior fluxo de veículos e em vias com alto volume de transporte público, como por exemplo as avenidas Cristiano Machado, Antônio Carlos, Pedro II e Amazonas e pontos nas regiões do Barreiro e Venda Nova.
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4: Esse foi o #BH. Eu volto a qualquer momento na programação com mais notícia. 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
1: Estamos de volta aqui, BH, são 8:51. Bom dia.

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0: sentindo o cheiro, caminhando na orla. E bom dia, o Rio de Janeiro continua lindo.
1: Oh.
0: Bom dia, meu Rio!
2: Vocês estão bom, crianças?
0: Ei, Fabiana, não tô boa, não. Já vou te contar como é que eu tô, meu amor.
2: Rafinha, meu faixa.
1: Fala comigo, Fafá. Bom dia.
2: Tá bom, querido. Saudade do amigo. Saudade dos amigos.
1: Também. Muito bom estar junto com vocês aqui nessa manhã.
0: Muito bom. Então. Bom dia, meu Rio. Pra você que tá aí na orla, meu amor. Pra você que tá nas comunidades. Pra você que tá nos condomínios. Por que não? Na loja, no busão, no metrô. Bom dia. Chama as NEM que estamos chegando hoje ligado no 280.
1: Que isso, Kerrete?
0: Ai, hoje eu acordei.
1: No 280?
0: 280.
1: Meu pai.
0: Dormi cedo ontem.
1: Olha aí. Dormi,
0: Fabiano. Se eu te contar a semana, querida, eu só dormi.
2: Tá na hora daquele banhozinho de sal grosso.
0: Eu acho que também, já tô providenciando, viu?
2: Se apega, meu amor, se apega. Que não tá fácil, não.
0: Tá mal. Eu pergunto pra vocês, vocês estão bons, meninos?
1: Não. Tamo bem, não, Cacá?
0: Também não tô boa hoje. Tamo o quê, Brasil?
1: Ótimos!
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0: Pergunta a vocês, você já se envolveu em um relacionamento que era pura cilada? Cilada? Cilada?
1: Nossa.
0: Quem nunca? Aquela ciladinha de leve. Você achou que era um príncipe, no máximo era um sapo?
1: Ai, Cacá.
0: Ou uma princesa que te deu uma voadora e saiu correndo? Gente, já, né?
1: Já.
0: Quando era garotinha, era uma cilada atrás da outra. Né? Aí você acha que a pessoa chega cheio de romance e tal. Aí já teve um que, nossa, já contei isso aqui, repito, que eu não tenho problema com isso. Que eu achava que tava me amando, que a coisa toda. Ai, eu toda princesinha da Disney.
1: Aí.
0: Ai, eu me expõe demais nesse programa. Ai, tá, me empresta seu cartão.
1: Ai, Cacá.
0: Não, né?
1: Você emprestou?
0: Era office biba, gente. Tinha um office boy, office girl, era office biba. Ganhava meio salário mínimo. Ô, Giovana.
2: E você emprestou?
0: Emprestei.
2: Meu amor.
0: Paguei de 20 vezes a dívida do cartão.
1: Nossa senhora.
0: Era uma cilada, gente.
2: Que momento.
0: Acho que ele queria só trocar o guarda-roupa e me usou.
2: É, né?
1: Ih, eu ganhei do você, então.
0: Por quê?
1: Eu paguei o amor. Seríssimo. É. Comprei um consórcio uma vez pra poder ajudar a pessoa. Não, quando é que você acabar de pagar, Rafa? Você passa pro seu nome. Ou você pega a grana ou você pega a moto.
0: Acho que eu lembro disso, hein?
2: É, tem essas coisas.
1: Nem grana, nem moto, nem nada.
0: A gente tá rindo pra não chorar, viu, Fabiano? Que coisa que não tá boa, não.
1: Não tava no meu nome. Enfim.
2: Mas o Fabiano,
0: que é um homem perdedor, tem um campo de visão ampliado. Acho que ele nunca caiu em cilada.
1: Pelo amor de Deus.
2: Você tá muito enganada, meu amor. Você tá muito enganada, meu amor. Tem coisas que vêm travestidas, né? Sabe que você não entende.
0: Você conheceu um romance, um relacionamento cilada, Fabiano?
2: Com certeza, uma coisa muito complicada.
0: O que aconteceu? Dá um spoilerzinho,
2: meu amor, então eu achei que era uma coisa, era outra. Só que eu não consegui enxergar, tava muito cego.
0: Ah, isso aí, gente. E não adianta ninguém avisar pra gente também, né?
2: Não adianta.
1: Tava apaixonado?
2: Meu querido, era a cara do freio da Blazer. Já diz a música do Felipe Rett. Entendeu? Era a cara do freio da Blazer.
0: Nossa, gente, que situação. Agora você que tá ouvindo a gente. Aí, tanto no Rio e aqui em BH. Já se envolveu em um relacionamento que era pura cilada? Tá passando por isso? Manda pra gente seu áudio, meu amor. Vem desabafar. 31992360714. Divide a dor com nós três aqui. Nós também estamos no mesmo barco. Já saímos da matéria. Viajamos no mesmo barquinho um dia, então vem pra passar.
2: A gente pode escrever livro,
0: Jojo tá aqui. Aí no Rio, quem quiser mandar um áudio contando a sua cilada, qual é, Fabiano?
2: Menina, é fácil. É 21 97 9988. É tranquilo.
0: Então vem montar sua história pra gente. Daqui a pouquinho, meu amor, tem o quê?
1: Tem, ó.
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0: R$500, um cartão pra você gastar do jeitinho que você quiser. Já sai o primeiro número, tem que anotar tudo e no final, só no final vai saber quem é que vai abrir esse cofre. Agora eu tô assim. A tia baixou Super Nani, entendeu?
1: Olha aí.
0: Então anota tudo direitinho pra não atrapalhar o coleguinha do outro estado. Bom dia, cilada. Quer dizer, bom dia, Brasil.
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1: Ai, Fabiano, tamo aqui filosofando, eu, Rafinha.
2: É.
1: Olha, gente.
2: Que dia que você vai vir aqui pra BH?
1: Pois é, tamo te esperando.
3: Como é que é o negócio? De novo, vai.
1: Que dia que você vai vir aqui pra BH?
3: Meu amor, então, tô de férias em setembro.
1: Setembro,
3: estou de férias. E aí, pretendo dar uma passadinha aí para ficar uns dias.
2: Por favor, né?
1: Vem, nós
2: entendeu? Vem com tempo.
3: Então, eu tô indo com muito tempo.
2: Vem com tempo, porque a programação é longa.
3: Exatamente.
1: Vem com tempo mesmo.
3: Eu quero participar do cassino aí com vocês.
2: Pode vir. Só chegar.
1: Estamos te esperando. Mas agora
3: posso levar uns negocinhos? Posso levar uns negocinhos?
1: Trazer o que você quiser. Mas até você chegar aqui, nós vamos lá em Ubatuba. É Ubatuba?
2: Como é que é? Mangaratiba.
3: Mangaratiba.
1: Tô louco.
2: Ubatuba é.
1: Tô sabendo muito.
3: Mangaratiba é melhor. Mangaratiba é melhor.
1: Então
3: é melhor.
1: Nós vamos pra Mangaratiba, tá, meu lindo? Porque eu não esqueci desse projeto, não, tá?
3: Traz só a barriga.
1: Ô, que a barriga tá levando, porque mesmo querendo, tá indo. Entendeu? Chega primeiro.
2: Não tem jeito, deixa a pastora, tá agarrada na gente.
1: Isso aí você não precisa nem falar, não. Você vai ver assim antes de chegar, tá, amigo?
2: Fica tranquilo. Ai, ai, ai.
1: Oi, Cidinha, tá com essa cara azeda, esse bico azedo.
2: Que é eu e Johanna, hein? Que é?
1: Tá morrendo de rir por dentro que a gente não abriu o microfone dela pra falar. A gente abre o que a gente quiser. Pra começar.
3: Não reclama, não.
1: Fabiana, ela disse que já tem até uma barraquinha pra levar pra ficar no quintal lá da sua casa.
3: Precisa não,
1: você não
3: meu
1: foi
3: amor.
1: Nem chamada, vai levar essa galinha não, né, Fabiana? Ela falou que ela vai ficar uma temporada lá, uns 2 meses. Ela não vai voltar com a gente, não.
3: Ih, rapaz, tá escada, ela não voltar, não, tá?
2: Ih.
1: Minha Virgínia, que você andando ali, ela vai botando na panela, meu filho.
3: Exatamente, vai rolar uma galinhada.
1: Pra pegar da voadora com asa bicada em todo mundo. Ai, que medo. Galinha ninja agora. Nossa, só vou nem dormir com você, Cidinha. Nem dormir. Bora pro seu pensamento. Bora. Eu, hein? O namoro de hoje é assim. 2 meses de amor da minha vida e 2 anos de visto por último às 23h47.
3: É isso. Total isso. Totalmente isso.
1: Errada não tá não, viu, gente?
3: Não, tá não. É

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2: Você que tá chegando agora no programa, estão perguntando o seguinte: você já caiu num relacionamento que foi furada? Você achou que tava todo apaixonado, toda apaixonada, e era uma furada, era uma cilada. Aquela cilada que o corvo... Cilada, Bino, corre que é cilada. Conta pra gente, vem desabafar desse relacionamento. 31992360714. Você mandar seu áudio de qualquer canto do mundo falando desse relacionamento cilada. Não precisa nem falar nome, não. Não dá o nome às pessoas.
3: Não, não, não, não, não, não, não, né, Fabiano? Quero nomes, quero nomes. Nomes! A gente quer, não, a gente quer o serviço completo.
2: Para de arrumar treta, Fabiano. Quem tá no Rio pode mandar seu zap, seu áudio, qual número, Fá?
3: Meu amor, é 21 97.9988.
2: 21 97.9988. Estamos esperando seu áudio também contando. Quem nunca caiu num relacionamento cilada, gente? Quem nunca? Se você não caiu, você pertence a 0,01% da população mundial. Tá bom, meu amor? Você é privilegiado ou privilegiada. Bora então ouvir áudio?
4: Bora ouvir. Chega junto, manda seu bom dia pra nós aqui, comentando a enquete da Caiete.
5: Bom dia, Cacá. Bom dia, bom todos de BH. Bom dia, Rádio Globo.
4: Bom dia.
5: Olá, Rádio Maravilhosa.
4: Amém.
5: Então, muitos anos atrás, eu namorava uma pessoa que ela falava que tinha que viajar, a trabalho, ficava muito tempo. A gente só via umas 2-3 vezes na semana e era muito... Então, com o tempo, eu aceitei isso, mas com o tempo eu descobri que a pessoa era casada.
4: Oh,
5: e casada com uma pessoa que trabalhava comigo.
4: Eita!
5: Foi muito, muito horrível.
4: Que isso,
5: meu Deus. Então, a cilada que eu entrei foi nessa.
2: Meu Deus! Gente, como é que a pessoa consegue mentir na cara de pau, que a cara nem treme?
3: Não.
2: Será que uma pessoa dessa não acha que, ela não vai, que a casa um dia não vai cair, não, gente?
3: Menina, mas com a pessoa que trabalhava com ela.
2: Com ela, trabalhava com ela. Ali ficava mesmo. Com as duas.
4: No mesmo lote ali, no mesmo terreno ali. É, ué, mesma situação, ué.
2: Olha, a cara nem treme.
4: Que nossa, isso,
2: meu
4: cara?
2: Meu Deus do céu. Começamos bem hoje, hein? Manda seu áudio. 31992360714. Tá lembrando o deu um ranço, né? O olho começou a piscar, só o olho direito, assim, igual aquelas bonecas com problema.
3: Com certeza.
2: Bem desabafado.
3: Com certeza, com certeza.
2: Vai te
4: aqui,
2: fazer bem, vai por mim.
4: Tem língua solta, daqui a pouquinho tem o segundo número do cofre do cassino também.
2: Já, fique ligadinho, viu?
4: Bora!

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0: quando falar outra palavra.
1: Pois é, Cacá.
0: Gente, né, Fabi?
1: Eu acho que faz parte, viu?
2: Esse percurso, às vezes, é complicado, né? Esse percurso. É o processo, né?
1: Processo,
2: eu não tô afim de passar processo mais, não. Tô...
1: É. Pois é, cara. Tava conversando isso ontem. É tanto processo que não acaba mais, tá doido?
2: Processo não acaba mais, já cansei.
1: Tem coisa que não quero também mais, não, tá?
2: É.
0: Nem.
2: É isso. É
1: Mas
2: isso.
1: Enfim, vamos aqui ouvir mais áudios? Bora ouvir tudo. Chega junto, BH. Chega junto, Rio.
3: Bom dia, Rádio Globo. Cara, é complicado, porque vida a dois é muito complicado, porque cada um tem sua personalidade, seu jeito de pensar, entendeu? Então, é uma parada que é difícil até de falar, entendeu? Porque é complicado. Eu não vou, desculpa te falar, é complicado, mas já tive uma situação aí, que a vida a dois, que vou te falar, só tive dor de cabeça, só gastei, só tomei na cabeça. Mas enfim, é complicado, cara. Só Deus na causa.
1: Entendeu?
0: Entendeu? Gente, fica uma sequelazinha, né? Não vão mentir, não, né? Se a
2: pessoa sequela? Você tá sendo educada, né, meu amor?
1: Não é complicado, não. É muito complicado. Ih,
2: se você for contar quantas vezes ele falou complicado...
1: Não é? Bota complicado nisso, meu irmão.
0: Tô tentando minimizar o negócio aqui, gente. Vocês não ajudam, pelo amor de Deus.
1: Tem mais um áudio aqui. Bora. Vamos ouvir.
4: Bom dia, Cacá, Fabiano, Rafinha.
1: Bom dia.
4: Aqui é Isabela. Então, já tive dois relacionamentos bem ruins. O primeiro queria que a gente juntasse dinheiro, né? Com eu depositando numa conta conjunta e ele só administrando. Né, pra comprar um carro.
1: Entendi, entendi.
4: Aí eu já não quis. Achei furada demais. E o outro, simplesmente, ele tava querendo namorar comigo, mas simplesmente tava com os contatinhos, então não terminei. E hoje eu tenho uma pessoa incrível do meu lado.
1: Aí,
4: é o processo. Cuida de mim,
1: tá vendo?
4: Que é muito parceira e é meu noivo, Leandro. Um abraço pra ele, amo muito ele. Ele é uma pessoa especial na minha vida.
1: Tá vendo?
4: Um presente de Deus.
1: Aí.
4: Beijo, meu amor, te amo muito.
1: Leandro!
0: É isso, a gente cai numas ciladas pra aprender, né? Lá na frente, a gente Deus fala assim, agora chega de sofrer, né, minha filha? Vamos te dar um presente aqui.
2: É isso.
0: Foi o que aconteceu comigo, ok? Só em cilada. Eu não, até chegar na minha alma gêmea, eu passei por várias almas penadas.
1: Aí
0: você vai aprendendo, né?
2: Normal.
1: É o processo.
2: É o processo.
1: Daqui a pouquinho.
2: É um processo.
1: Tem mais um número aqui do cofre do cassino.
0: Ai, gente, vocês não ajudam em nada.
1: Tem a língua solta também, já, viu?

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1: Aquela notícia que vai fazer você repensar a sua vida, meninos. Quem sou eu nesse universo, né? Os ETs estão chegando mesmo?
2: Nossa.
1: Meu Deus. Olha o lagarto que fala.
2: Oh, é inteligente artificial.
1: Mentira, meninos. É bomba, bomba, bomba.
2: Ai, Cacau, só você mesmo, viu?
1: Ai, é danada. Fofoca, gente. Vamos comentar o que bombou durante a semana. E a gente começa falando da ex-Paquita, gente. Olha, a Juliana Baroni, que também é uma atriz maravilhosa, participou de um podcast e revelou quanto elas ganhavam por cachê. As Paquitas ganhavam R$200.
3: Oi.
1: Enquanto a Xuxa ganhava 80 mil a 100 mil na época.
3: Oi.
1: E tem um áudiozinho, vamos ver ela falando, ela desabafando. Olha, nesse
2: que é isso?
1: E a Xuxa foi lá e confirmou, viu? Disse que o dinheiro saía do cachê dela. E que ela também não tinha controle, não, que ficava tudo lá. A galera que mexia no dinheiro dela e que ela ficou sabendo depois. Olha a treta, gente. Vamos ouvir.
4: É, 80 mil, 100 mil na época pra fazer um show, as Paquitas ganhavam 2 mil.
3: Ué? Entendi.
4: Reais. É, ou menos.
3: Sim.
4: 2 mil não. 2 mil não. Eu vou falar, vou retificar. Ah. R$200. De 80 mil pra R$200.
3: Entendi.
4: Então, assim, era.
3: Discrepante.
4: Pra uma criança, era bastante.
3: Sim.
4: Mas. Não era o que as pessoas achavam que era, entendeu? Era muito trabalho, acabava que assim, como a gente fazia show, filme, gravava disco, tinha o salário da Globo, os salários somados davam uma boa quantia, mas não o suficiente para você ficar rica, comprar apartamento,
3: pra
4: nada disso, nada, não tinha isso.
3: Você acabava tendo a vitrine.
4: Isso.
3: Mas não tinha aquela grana toda ali.
4: Mas
3: enrolando.
4: Isso não é uma coisa que acontecia só com as Paquitas. Você vê, com os Menudos acontecia a mesma coisa.
1: Com
4: os atores mirins de Disney.
3: Mesma coisa.
4: A mesma coisa. Então, era um padrão de exploração mesmo, mas era um padrão da época, assim, né?
3: Era como funcionava o jogo.
1: Babado, hein, gente? Você imagina?
2: Opa, muito grande.
1: Mas assim, aí vem aquela coisa, mas por que fazia? Porque era um sonho. Porque você tava do lado ali de uma rainha, uma oportunidade de abrir portas. Realmente muitas conseguiram, viraram atrizes, formaram.
3: Diretores de TV,
1: diretora. É, tem uma Paquita que tá dirigindo novela, inclusive.
2: Que legal, hein?
3: É verdade.
1: Então, assim. Mas assim, é discrepante. Você ganhar 80 mil, 100 mil e pagar R$200 de cachê.
2: Porque
1: eu assisti o documentário das Paquitas e eu fiquei chocado com o que essas meninas passavam. Então, assim, é muito chocante, gente.
3: Não só isso, né? Imagina a mãe das crianças tendo que levar as meninas até não sei aonde. E aí, quem é que vai custear isso tudo, né?
1: E muitas vezes de ônibus,
3: tem show lá na casa do chapéu. Isso, tem show lá na casa do chapéu. Como é que faz? Pra levar. Aí a mãe leva, ou o pai leva. Aí tem o custo do pai também, enfim. Estadia, comida, cara. Acaba que o R$200 ele ficava empatado.
1: É, né? Exatamente. Mas era o sonho, a mãe que tava acreditando no sonho.
3: É isso.
1: Ô, gente, isso é muito complicado. Igual uma vez que eu era garotinha novinha, primeiro emprego. Aí consegui.
3: Era o que, Caiete? Era o que, Caiete?
1: Garotinha.
3: Ah, tá.
1: Querendo trabalhar, fui. Eu sou mãe. Uma moça me entregou um papelzinho aqui. Vamos lá, vai ser um emprego pra mim. Então, cheguei lá, a mulher falou que tinha que pagar não sei quantos mil de 3 vezes pra poder conseguir
2: que
1: a vaga.
2: Cacá?
1: Era golpe.
3: Eita.
1: Eu acho que tem gente que faz isso até hoje.
2: Pagar pra trabalhar.
3: Menino, tem gente que vende carro, tem gente que vende bens, tem gente que vende tudo.
2: Pelo amor de Deus.
3: É, bom, jogador de futebol quando tá começando.
1: Tá exatamente, passa por esse mesmo perrengue.
2: Mas esse lance do sonho é um negócio muito muito específico, né? Muito particular, assim. Eu procuro sonhar com aquilo que eu acho que vai dar pra chegar. Senão
1: sonhar com o pezinho no chão, né, Rafa?
2: Com certeza, Cacá.
3: Melhor.
1: Concordo. Vamos falar dessa diva Paola Oliveira, gente? Ela tá estreando no gênero de terror agora, tá?
3: Ah, é? Sim, gente.
1: A Herança de Narcisa é o filme. Ela falou que morre de medo de filme de terror. Que ela não assiste, que ela passou uns perrengues durante as gravações, viu? Porque ela tinha muito medo. E é um filme que marca a estreia dela no gênero, entendeu? Então ela falou que é um drama sobrenatural, mas que ela ficava com o olhão aberto o tempo inteiro.
3: É mesmo?
2: Imagina a situação.
1: Eu lembro de Tigrão. Ele ama filme de terror, mas ele morre de medo.
3: Eu prefiro assistir durante o dia.
2: Ai, meu pai.
1: Eu tava na minha cunhada, Wanda, eu vou do banheiro. Aí eu vi que ele falou alto, eu corri escondido dentro do banheiro. Naquele entra, eu falei,
3: ah, não,
1: ele...
3: Ah, não.
1: Ele ficou uns 10 minutos tremendo. Gente! Ah, eu bom. Não podia deixar passar, não, gente.
2: Ai, ai, ai.
3: Então, o bom é que a Paola Oliveira agora vai ficar assustada, ela vai querer, de repente, alguém pra fazer companhia.
2: Olha como aí!
1: Fabiano pensando pelo outro lado,
2: olha,
1: né?
2: Olha, espertinha
3: esse menino. Meu amor, jamais, jamais. Eu estou pensando no bem-estar dela.
1: Aham, tá bom. A gente acredita. A gente tá acreditando. Gente, pra encerrar as fofocas da semana, outra notícia que bombou foi sobre o Neymar, tá? E a sua filhinha Helena. Depois que a Amanda Kimberly disse que ele tava afastado da filha, que todos os outros filhos estavam, né, estão nos Estados Unidos acompanhando a Copa. A Heleninha foi a única que não foi, ficou no Brasil. Ele fez ali uma declaração de amor essa semana à filha por causa dos 2 aninhos de Helena. Ele colocou, abre aspas, 2 aninhos de Helena. Que papai do céu conduza teus caminhos e te dê muita saúde pra você poder brincar mais e mais. Sempre vou fazer o possível pra te fazer feliz. Papai te ama demais, fecha aspas. Ele fez essa declaração que a Helena foi a única filhinha que não foi pros Estados Unidos. Poxa. E a Amanda tá achando que tá esfriando a relação de pai e filha que ela tem ficado pra
2: trás. Mas será por que ela não foi, Cacá? Porque...
1: Pois é, segundo a...
2: Porque...
1: A Kimberly disse que tirou todos os documentos que eram necessários.
2: Ah, tá.
1: Os vistos das babás, mas que ela não foi.
2: Entendi.
1: Tem um negócio aí, tão ruído aí.
3: De repente é compromisso, né? Alguma coisa parecida, sei lá.
1: Mas levou todo mundo e eu fiquei?
2: Esqueceram de mim.
3: Calma.
1: Eu vou cobrar essa conta lá quando eu crescer. Por que eu não fui?
3: Calma. Vai dar tudo certo, calma.
2: Resolve isso pra nós aí, viu, Fabiana?
1: Eu tô rica, mas por que eu não fui naquela Copa que todo mundo foi? Mas,
3: calma,
1: irmão, foi, eu
3: calma.
1: Fiquei.
2: Oxi.
1: Ah, todo mundo
2: fez emoção. Eu também quero.
3: Calma.
5: Não sei como aconteceu, dava tudo pra saber.

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1: Meus amores, cilada, relacionamento cilada. Cilada, cilada, cilada.
2: É cilada, Bino!
1: Nunca se achou, se apresentou pros amigos, né? O garoto apresentou pras amigas, o boy. E assim, a pessoa quando ela vem na cilada, ela vem toda malemolente, né? Ela entra na turma, ela vira a pessoa mais legal da turma. Todo mundo quer ficar perto. Nossa, fulana é maravilhosa. Fulana é muito engraçado, né, amiga? Tô apaixonada por ele. No final, termina você chorando no banquinho.
3: Exato.
1: E alguém falando assim, aquela tia, eu te avisei.
2: Te falei. Aí a outra amiga, eu te falei, amiga.
1: Então,
2: é isso. Pois é, amiga.
3: Eu passei isso umas duas semanas atrás.
1: Mentira!
3: Encontrei uns amigos que eu não via há muito tempo, aí trocando uma ideia, batendo um papinho, coisa e tal, pra Fabiano. E aquela situação assim, ih, rapaz, não, peraí, já.
1: Já foi.
3: Fabiano, senta aqui, deixa eu te contar um negócio.
2: Não, não.
3: Eu o quê? Tô falando sério pra você. Ó, isso. Falei, mentira.
1: Era cilada,
3: fiquei de
1: Fabiano.
3: Bobeira. O quê, meu amor?
1: Mas
3: sempre foi, né? Aí, enfim. É.
1: Nossa.
3: Essas coisas. Deixa eu te contar mais um bocadinho. Aí, isso. Me deu uns três assuntos, assim, interessantíssimos.
1: Nossa,
3: falei, é Fabiano mesmo? É,
1: céu.
3: Meu amor.
2: Ai,
3: falei, mas você tem prova de... Aqui, ao print. Olha isso. É,
1: meu
3: nesse nível.
1: Meu Deus do céu.
2: Nesse nível. Ai.
3: Se soubesse o ranço, meu amor.
1: Não. Só de você contar, eu já tive aqui. Sem conhecer, já tive.
3: É, meu amor.
2: E por outro lado, o nosso tempo, assim, a gente não tá com tempo, né?
3: A gente não tá com tempo.
2: Concorda comigo?
1: A gente também não quer, sabe?
3: Não, então, mas aí eu aprendi que eu sou o burro da história. Porque eu fui lá e apostei... Tá tudo certo.
1: Mas
3: tá,
1: não é isso,
3: certo.
1: É que a gente acredita.
2: É o processo.
1: Mas aí a gente vai aprendendo assim, Fabiano. Vai ser mais seletivo.
3: Exato, exato,
1: vai
3: exato.
1: Vai entender que a gente também não precisa engatar um relacionamento outro, que a gente não é vagão de trem pra ficar engatado.
3: Exato,
2: pra esse momento, provavelmente, você precisava passar por esse processo aí.
3: Processo,
1: mas aí, rapaz, uma experiência.
3: Isso, nada como um dia após o outro, uma noite no meio.
2: Muito bem.
1: Exatamente.
3: Exatamente.
1: Você falou tudo.
3: Mas adorei. Fabiano, você não tá sabendo? Não, não sabia. Tem certeza? Tenho. Aqui, meu querido, print. Aí eu gosto quando tem print.
2: Olha,
3: olha aqui isso aqui. Falei, olha, legal. Mas o mundo dá volta, né? O mundo dá volta.
1: Ai, mundo Fabiano, dá volta. É isso. A vida que você passou por isso também. Manda pra gente. 31992360714. Tá ouvindo no Rio de Janeiro? Qual que é o nosso zap, Fabiano?
3: É simples e objetivo. Ó, é 21979988.
1: Conta a sua história pra gente também. Tá vendo? Todos nós aqui, ó, já passamos por relacionamento cilada. Você não tá sozinho ou sozinha, não. Tá bom? Temos áudio?
2: Ô, Caiete, sabe o que a gente tem agora?
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1: Deus do céu.
2: Tem mais um número pra esse cofre aí, tá?
1: Tem mais um número, eu vou falar agora pra você, meu amor. Segundo número, atenção. Número 6. Número 6. Já, Fabiano fala o terceiro número, hein? Fica ligadinho.
3: Sem problemas.
2: E a Cidinha vai falar o último, hein?
1: Já.
3: Tá bom.
2: Tamo no ar com o Cassino da Caiete aqui na BH FM e aqui na Rádio Globo.

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1: Cilada, ah meu Deus, a fulana era tão, tinha uma carinha de princesa. Ah, mas Renato Antônio era um príncipe, não era nada. Ibi,
2: você tava sem não. Óculos.
1: Era um ogro, era uma cilada. É. Já passou por isso? 31992360714.
2: Um cacá. E Fabiano, temos muitos áudios aqui.
3: Nossa. Eita, graças a Deus.
1: Todo mundo já passou por isso, né, gente? Bora ouvir? Opa,
2: vamos ouvir.
3: Manda.
2: Vamos lá.
4: Bom dia, Rafinha, bom dia, Cacá. Bom dia, Fabiano, acho que é Fabiano, né?
2: Bom dia, Oba,
4: é? Rádio Globo.
2: É ele.
4: Aqui é a Ana Cláudia do Nova Pampulha, Rafinha.
1: Tudo nosso.
4: Eu mando todo dia áudio pra você durante a semana.
2: Muito obrigado,
4: Ana
2: Cláudia.
4: Giro.
3: Bonitinho.
4: É. Assim, relacionamento é muito complicado, sabe? Muito mesmo.
2: Muito.
4: Eu já tive vários complicados.
1: Ixi.
4: Um, principalmente, morava... Não sabia, mas morava com a ex-mulher ainda.
2: Não.
4: Terminou comigo um mês depois, me ligou querendo fazer uma...
3: Um negocinho.
4: Despedida de solteiro.
1: Que é isso?
4: Casando.
1: Gente!
4: É, eu também entrei em roubado, o Caiete.
1: Meu Deus!
4: Mas graças a Deus, hoje eu tô casada, já tem 13 anos com meu marido.
1: Amém!
3: Amém.
4: Tá longe, tá lá na casa da mãe dele, mas daqui a pouco ele tá de volta.
3: Amém.
4: Estamos bem, graças a Deus.
1: Eba!
4: Amém, um abraço, amém, pra vocês. Te adoro, Caiete. Um
1: beijo, lindeza.
4: E o Rafinha também.
2: Muito obrigado, meu amor. Beijo pra você, bom final de semana.
1: Olha, gente,
3: tudo certo.
1: Que coisa, né? Como que a pessoa... gente, a pessoa não conhece a palavra limite, Fabiano.
3: Ousado. Ou ousado.
1: Cara de pau, né?
3: Não, então...
1: Dá pra ele um óleo de coco, pelo amor de Deus, gente.
3: Ousadíssimo.
1: Óleo de peroba, na verdade.
3: Onde é que ele tá com a cabeça?
2: É querer demais. Muito é querer. Muito problema, né?
1: É querer arrumar um problema, tá do outro? Comigo, porque eu vou casar.
2: Gente.
3: É isso, é isso, é isso.
2: A vida da gente não é uma novela.
1: Vou até beber água, pegar aqui.
2: É.
1: Nossa senhora.
3: É isso.
2: Não
3: é
2: dá
3: isso
2: pra ficar mudando o roteiro assim, né?
3: Não, não dá.
2: Não dá, não, papai.
3: Muito difícil.
2: É,
3: muito,
2: cara.
3: Muito difícil. Ô, Caiete, sabe o que eu lembrei aqui, Marrafinho? Ah. Lembrei de outra derrota minha aqui, ó.
1: Outra vai ativando a memória, né, querido?
2: Ô, Fabiano!
3: Vai ativando a memória. Ó. Aí namorava uma menina, pá. Fabiano, sim, a gente precisa casar, mas quem casa quer casa. Eu falei, vamos comprar um terreno. Eu falei, é mesmo? Vamos. Vamos comprar um terreno pra gente construir.
1: Não, assim, não, coisa não, e tal. Não, não.
3: Achei ousado, mas tudo bem. Aonde você quer o terreno? Aqui, ó. Olha aí. Terreno grande, aquela coisa toda. Eu falei, não. Pô, legal. Mas como é que faz pra comprar o terreno? Ah, é simples. Sabe o que você faz? Vai lá na tua empresa, pega o fundo de garantia.
2: Boa.
3: E a gente compra
1: você
3: ele.
1: Não faz isso?
3: Você acha, Caiete? Claro que não.
1: Ai.
3: Mas aqui, ó, o tamanho da ousadia. Você vai lá.
1: Tá tudo,
3: entendeu?
2: Você tem um. Tem lá.
3: Tem lá um qualquer?
2: Vai, pode ir lá que tem.
3: Pega ele, dá de entrada.
2: Isso.
3: A gente compra o terreno.
1: Meu Deus.
3: Falei, você constrói a casa? Não, aí sabe o que a gente faz? A gente vai depositando o dinheiro. Quando tiver tudo certinho, a gente vai lá e entendeu? Faz a casa. Tá bom.
2: Vai ser assim, ó. Você tá entra com o seu fundo de garantia, eu entro com a ideia.
3: Não,
2: eu vou
3: não
2: te dar
3: cê
2: só a ideia.
3: Você entra com a parte de trás que eu entro com o pé.
2: Gente! Ai, ai, ai!
1: Ai, que ódio!
2: Ai, ai, vamos ouvir mais um áudio aqui?
3: Vamos.
2: Vamos ouvir essa turma, porque tem assunto aqui hoje, hein? Vamos lá.
5: Graças bom a Deus. Dia, Rio. Bom dia, BH.
2: Bom dia,
5: Capa São Gonçalo.
2: Opa!
5: Esse tema aí é muito bom.
2: Não bom,
5: é?
2: Né?
5: Eu tive um relacionamento que virou furada, porque descobri uns 10 dias depois que eu já tava meio que apaixonadão, que a menina era noiva.
2: Nossa.
5: Mas até aí, tranquilo, né? Pensei, né? Poxa, noivado, você termina, né?
2: É
5: só jogar o meu talento. Daqui a pouco ela volta e fala assim, ó, eu sou noiva sim, mas sou noiva de um policial.
2: Nossa.
5: Eu falei pra ela.
3: Legal.
5: Ah, tá bom, você quer que eu seja seu padrinho? Eu aceito. Nesse caso aí não dá não. Tô fora. Um abraço.
3: Aí.
5: Separamos e estamos vivos até hoje. Né?
3: É melhor separar.
1: Meu Deus ai, do ai, céu, o que vocês estão bebendo? Jesus,
2: amado.
1: Meu talento.
3: Tá ousado.
2: Aqui, ó, já tem mais áudios. Você manda aqui pra BH no 31992360714. E no Rio?
3: Ó, é no 21 97.9988.
1: Tudo nosso.
2: Bora acontecer o número aqui, ó. Bora.
0: 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Atenção, Rio de Janeiro. Atenção, BH. Ah.
3: Cofre do Cassino hoje vai liberar 500 pratas, entendeu? A gente vai saber quem é que vai levar esse negocinho hoje. Se tudo der certo, os dois vão ficar bem. Oh. O número, ó, adiantei o processo pra você pegar o papel e a caneta. O número que você vai anotar aí agora é o número 3. Número 3. Boa sorte!

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1: É, meu amor, relacionamento cilada. Acabei de postar lá no meu Instagram, arroba Caiete Oficial, vai lá comentar, faz seu desabafo por lá que depois nós vamos ler aqui também. Não, aproveita pra seguir a gente. Caiete Oficial, Rafinha no ar, Rádio BH FM, Rádio Globo, gente, arroba Rádio Globo, aliás, arroba rádio.globo, vai lá porque tem promoções exclusivas, tanto na Rádio Globo quanto na BH FM, pelo Instagram. E você, Fabiano Melo, quem quiser seguir esse carioquinha lindo?
2: Meu amor, não fale assim que dá bambeza nas pernas. Entendeu? Dá bambeza nas pernas. É um negócio muito doido.
3: Esse grisalho aí, hein?
1: Esse, né? Grisalhão lindo.
3: Faz um sucesso,
1: gente,
3: hein?
1: Boa esse menino.
2: Aonde? Oh, aonde, papai, que faz sucesso, papai? Tá maluco? É, rapaz, eu vou te falar. Eu já fui Flor de Lis, hoje em dia sou Tiririca do Brejo.
1: Não. É, sabe se vender, né, gente? É perigoso.
2: É Fabiano Melo com dois L's e aquele tracinho de baixo que é o underline, arroba Fabiano Melo com dois L's e o underline.
1: Vai lá seguir o Fabiano também, tá bom? Estamos te esperando.
3: Então, aqui, ó, nós temos mais áudios aqui da turma.
1: Então vamos ouvir relacionamento cilada, todo mundo desabafando.
4: É complicado. É bem complicado.
3: Vamos lá.
1: Nem nunca, né?
5: Bom dia, BHFM. Bom dia, Caiete. Bom dia, Rádio Globo. Bom dia, Rio de Janeiro. Aqui é Fernando, Ribeirão das Neves, do bairro Veneza.
1: Tudo nosso.
5: Gente, isso já aconteceu, a enquete tá falando, isso já aconteceu comigo, viu? Eu conheci uma pessoa aí e tive um relacionamento com ela, mas no final descobri que a pessoa era casada, morava com outra pessoa. Aí eu rachei fora, pulei fora. Mulher casada pra mim é homem. Não. Muita solteira, né? Eu não sou talarico, não.
3: Mas...
5: é isso aí. Ô, Caiete, ó, essa semana eu vou ir na rádio, hein? Quero tirar uma foto com você aí, tomar um café com vocês aí. E até quinta-feira eu vou aí, hein?
1: BHFM,
5: todo mundo se encontra aqui, a melhor rádio do mundo.
1: Dá, não esquece o pãozinho de queijo, não. Bom, beijo.
3: Mais um áudio?
1: Mais um. Agora.
6: Bom dia, Rádio Globo. Aqui é a Sandra Vida de Guarati. Bom dia, Caete.
1: Bom dia, amor.
6: Um beijo, um abraço pra vocês todos. Bom, no meu caso, tinha um relacionamento com uma pessoa. Eu saía pra trabalhar e a pessoa me traía em cima, na casa de cima, enquanto que eu tava isso, trabalhando. Cara. Mas aí o que aconteceu? Meti-lhe o pé. Descobri depois. Todo mundo sabia, só eu que não.
3: Não
6: faz parte da vida, né? Mas saí fora, assim que eu soube. E tamo aí, né? Agora hoje eu tô casada, muito bem casada.
3: Aí, ó.
6: Valeu, gente, tá, tamo junto.
3: Passou o processo.
1: Graças a Deus.
2: O processando agora.
1: Gente, o melhor é que a gente chora, a gente se decepciona, mas passa.
3: É, passa.
1: Tá, o importante, fica a sequela, fica, mas passa, tá?
3: É.
1: Pode ficar tranquila.
3: Ó.
1: Sozinha, não.
3: Bora pro último número aqui desse cofre.
1: Bora.
2: Por gentileza.
3: Presta atenção, você de BH, você do Rio, é agora.
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3: Ô, Cidinha.
1: Cidinha.
3: Ô, Cidinha.
1: Acorda,
3: minha filha. Tá dormindo essa galinha, Caiete? Que é isso?
1: Tá dormindo, filha. Sabe o que é isso? Oh.
3: Ah.
1: Isso é ressaca.
3: Cachaçada?
1: Cachaçada, é. Ressaca. Vamos, minha filha. Bora desenvolver o vídeo, tá esperando. Robinho. Bora.
3: Que é isso?
1: Número 9. Bora, repete, minha filha. Anda. Número 9, divide comigo, tá bom? Gente, número 9, boa sorte.
3: Tem que dividir nada com essa galinha, não, viu?
2: Ela tá lerda.
3: Já, vamos te ligar aí, hein?
1: Já.
3: Fica com a gente no Cassino da Caiete.

0: 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Daqui a pouquinho tem o karaokê do Cassino e tem uma caixa de som Speaker Aiva.
1: Nossa!
0: O Caete, e tem também a garrafa personalizada da BH.
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2: BHFM 10h38, gente, escuta esse babado. 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
0: Que fui, Brasil, assim?
2: Me deixa.
0: Você tá demais, você tá demais, hein?
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1: Cilada, meu amor, aquele relacionamento babado, confusão e gritaria. Que você achou que fosse um conto de fadas, mas era um conto de cilada mesmo.
2: Te enganaram, hein?
1: Tinga, era o bofe tinga, te enganei, entendeu?
2: Conta pra gente. Ai, ai.
1: 31992360714. Dá tempo de você no Rio contar a sua história também. Qual é o número aí, Fabiano?
3: É 21979988.
1: Sim, gente, vem contar tudo pra gente, dá tempo,
3: é
1: tá?
3: Isso.
1: A gente quer desabafar, nós já, olha, a gente contou tudo aqui, a gente tem a menor vergonha na cara, a gente conta mesmo, a gente fala, a gente tá desabafando, é uma terapia. Tem grupo. Vem pra terapia.
2: É, né?
1: É. Quem nunca, gente?
3: É isso.
2: Muitos áudios.
3: Sai daqui mais leve.
2: É verdade.
1: Sai daqui até mais leve. Do programa, até de acabar o programa, eu falei assim, nossa, participei da Rádio Globo, da BHFM, me senti até mais leve, desabafei daquele embuste, lembra?
3: É.
1: Já conta pras nem, bobo. Já conta pras amigas.
3: É
1: conta
3: tudo. É isso.
2: Vamos ouvir áudio?
1: Vamos.
3: Agora.
4: Bom dia, Cassino da Cacá. Bom dia, Cacá. Bom dia pra todos aí da Rádio Globo.
2: Bom dia.
4: Rapaz, eu caí numa furada dessa seca.
1: Vem pra gente.
4: Pensei que tava apaixonado, tudo certo, tudo lindo. De repente, do nada, a menina falou assim, ó. É, vamos dar um tempo, porque a gente não se gosta muito. Eu sou muito seca, não sei quem é. Isso aí, na verdade, ela tava lá voltando pro Way.
2: É, não.
4: Volta, Luiz, o pescador.
1: Entendi. Foi livramento, amor, vai por mim, tá?
2: Aí fala assim, o problema tá comigo, é. Entendeu? É.
1: Nossa, a pior coisa de terminar que... Não é. Eu sei que não é você, sou eu mesma.
3: É. Você tá me impedindo de sair com os meus amigos. Eu posso ser a mesma pessoa com você e meus amigos. Como assim, gente? É. É isso.
2: Gente.
1: Deixa eu mandar um beijinho pro meu ouvinte que tá trabalhando com radinho com a gente aqui, ó. Aline, um beijo pra você, meu amor.
3: Oh.
1: E o Juan também estão lá ouvindo.
3: Legal.
1: A gente no rádio. Como dizia minha avó, na radinha.
2: Ah, é?
1: No trabalho.
3: Na rádio. Na rádio, é. Na rádio.
1: A gente.
2: Tô obrigado pela companhia de vocês.
1: Beijo,
2: aí.
1: Aline.
3: Bonitinho.
2: Bom trabalho. Seguimos aqui com o Cassino da Caiete. Já a gente vai ligar pros ouvintes, hein? Um cartão com R$500 pra você ligado na Rádio Globo e pra você ligado aqui na BHFM, no Cassino da Caiete. Se cadastrou no site da Rádio Globo, no site da BH?
1: Vem, gente, vem participar.
2: Fica ligado que a gente pode te ligar aí já, hein? Daqui a pouquinho. Vamos abrir esse cofre.

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1: Eu acho que você tem que mandar aquela mensagem. Mas manda o que tá no seu coração. Porque se fosse eu falaria.

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1: Então, meus amores, é aquele momento de um ouvinte levar um cartão com R$500. É claro que um depende do outro, tem que acertar os quatro números que falamos ao longo do programa.
2: É verdade.
1: Se os dois ouvintes acertarem, cada um leva um cartão com R$500. Quem tá com a gente, Rafa?
2: Aqui em BH temos Juliana do Mangueiras, Cacá.
1: A Juliana não quer sambar. Samba, Juliana. É, vamos sambar com cartão com R$500, Juju. Bom dia.
3: Bom dia, Caiete.
1: Tudo bem, meu amor?
3: Tudo bem.
1: Boa sorte pra você, viu? Mas vamos começar hoje pelo Rio. Então, Fabiano, os trabalhos fica a seu cargo. Vamos lá.
4: Então, aqui diretamente de Caxias. Opa. Tem aqui o menino Maurício. Fala comigo, Maurício. Bom dia, querido. Você tá bom?
5: Bom dia, meus amigos. Tudo ótimo,
1: boa
5: graças a Deus.
1: Boa sorte, Mau Mau. Tamo aqui na torcida. Vai, Fabiano.
4: Então, Maurício, é o seguinte. Pra você, presta atenção. São R$500, hein, querido? R$500. Eu preciso dos dois primeiros números do cofre do cassino. Vai.
5: 56.
2: Tá indo bem, hein?
1: Ai, Juju. Oh. Pelo amor de Deus, os dois últimos. Vamos lá.
3: Dois últimos?
1: Isso.
3: 3 e 9.
1: 56, 39. Rafa, procede, tá certinho.
2: Ai, ai, ai, ai, ai. Vamos ver, hein? Presta atenção aqui.
4: Ó.
2: 5, 6, 3 e 9. Abriu!
1: Cada um leva um cartão com quinhentão. Ajuda, Juju!
3: Demais, o presente de aniversário.
1: Aê, parabéns! Maurício, aí no Rio? Ajuda, pô,
5: ajuda
1: meu amor.
5: Ajuda muito, com certeza. Eu tô na casa do cliente agora montando um móvelzinho, tô muito feliz. Não posso nem gritar, não posso nem
4: maneiro,
5: pular.
4: Maneiro.
1: Primeiro, pode sim, ué. Olha que legal, gente.
4: Claro que pode. Ué.
1: Olha que legal. Tá trabalhando e ouvindo a Rádio Globo ali no Rio. Obrigada, viu, mano?
5: Tô na casa do cliente. Na casa de um cliente montando um móvel, montando um guarda-roupa.
1: Ah, que legal. Parabéns, obrigada, viu? Salvou o dia, merecido.
2: Que legal.
1: Beijo pra vocês. E ó, você não ganhou, fica triste não. Semana que vem podemos ligar pra sua casa.
2: É.
1: Como o Mau Mau tá fazendo pro seu trabalho. Então é só participar e ficar ligado, tá bom? Boa sorte. Acabou, gente, no Rio.
2: Ah, acabou.
1: Nossa, achei que voou, tá, gente? A primeira parte.
4: Mas tudo que é bom vai assim, porque a gente nem percebe.
1: Tô chocada. O meu grisalho lindo.
4: Ô, meu amor, fala comigo.
1: Beijo pra você. Até segunda, nós vamos juntinhos no ar, viu?
4: No seu coração.
1: Fique com Deus, porque eu não...
4: Vai bonitinha.
1: Hoje vou ficar quietinha esse final de semana dentro de casa. Só refletindo. Só com o joelho no altar.
2: Vai cozinhar?
4: Deus te abençoe. Deus te abençoe muito,
1: amém,
4: tá?
1: Amém.
2: Traz uma marmitinha pra mim segunda-feira.
1: Pode trazer marmitinha pra você. Fique com Deus. Até segunda, meu Rio, que eu amo. Aqui a gente segue até o meio-dia, porque eu não tô boa não, meu Rio. Tô ótima. Fui.
2: Fabiano Melo. Amigos da Rádio Globo, bom fim de semana pra vocês. Abraço, até a semana que vem. Muito obrigado.

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0: Essa é a BHFM aqui, ó, 102.1. Pode baixar o app, pode ouvir na sua Alexa e na TV por assinatura também. E aqui na BH você sabe como é que é, né? Você se cadastra pra você ganhar seus prêmios aqui no site, no app. E só aqui você canta pra ganhar seus prêmios.
1: Exatamente.
0: No karaokê do cassino, que inclusive é agora, hein?
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1: Já é Rafinha, não sei cantar, que vergonha. A gente também não sabe, tá aqui, ó, na cara.
0: A gente
1: de
0: não
1: pau.
0: Sabe, não.
1: Então vem com a gente, quem é que tá na linha, Rafa?
0: Eunice, direto do bairro Jaqueline.
1: Ei, Eunice, bom dia, meu amor.
3: Bom dia, Cacá. Bom dia, Rafinha.
0: Bom dia, Eunice.
1: Beleza. Bom, obrigada pela sua participação. Bora cantar nesse sabadão, Eunice? Bora, juntas?
3: Bora então... tentar.
1: Vamos começar e você
3: eu
1: vai nascer.
3: Chuveiro, né?
1: Isso aí, vambora. Né? O importante, Eunice, é ser feliz. Vambora.
3: Com certeza.
0: A música é do Felipe Rodrigo. Banquinho, vamos nessa.

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1: Achei bem demais, achei assim maravilhosa. Vou te dar um 10 de 10 pela coragem. E ela ainda fatura. Tá indo até agora, gente.
0: Igual eu não tenho.
1: Não para mais, não.
2: Aí, canta, hein, BH?
1: Ensaiou bonitinho!
2: Sabe de ponta a ponta essa letra aí.
1: Você brilhou, tá? Você brilhou muito. Obrigada pelo carinho, viu, meu amor?
3: Oi, Eunice.
1: Acho que ela tá ouvindo.
0: Oi. Assim.
3: Ah. Sabe o que você ganhou aqui no karaokê do cassino?
0: O quê?
3: Uma caixa de som Speaker Aiva.
1: Aê, garota! Opa!
3: Mais a garrafa personalizada da BHFM. 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Você quer mandar um alô pra alguém? Fica à vontade aí, Eunice.
1: Aproveita e manda seu beijinho.
0: Quero mandar um beijo pra todos vocês, que eu amo vocês.
1: Obrigada,
0: meu
1: amor.
0: Quero mandar um beijo pra minha mãe, pro meu marido, pra minhas duas filhas, pra Giovanni, pra Clarice, minhas filhas. Ah, pra todo mundo, que eu amo muito vocês. Amo
3: muito obrigado. Obrigada. A gente fica muito feliz com o seu carinho, com a sua participação aqui no Cassino da Caiete, viu? Bom final de semana.
1: Beijo!
0: Pra vocês também, um beijo.
3: Valeu, Eunice. Ô, Cacá, já tem mais prêmios, viu?
1: Já tem mais prêmios, vai responder, você vai ter coragem. Eu, Rafinha, tivemos coragem de contar a nossa cilada aqui ao vivo. Que a gente é cara de pau mesmo. Então vem contar a sua e faturar prêmios. Que a gente não ganhou prêmio, não. A gente só contou mesmo. A gente fez o exposed aqui.
3: É.
1: 31992360714 o áudio pra você mandar, que dá tempo ainda, mas pra participar ao vivo, bhfm.com.br.
3: E ó, tem um pack checkmate, tá?
1: Nossa senhora.
3: E um copo e um leque personalizado aqui da BH. Bora?
1: Já salva o fim de semana, salva aí.
3: Se cadastra no site ou no app da BHFM, tamo no ar até o meio-dia.

0: 92.1 Cassino da Caiete no ar até o meio-dia. Tamo aqui. Você participa da enquete da Caiete. Você manda seu direct pra gente aqui no Instagram e a gente manda seu alô, né, Cacá?
1: Exatamente. Arroba Caiete Oficial, Rafinha no ar, Rádio BH FM. Lembrando que o Instagram da BH tem um monte de promoções exclusivas. E pode seguir nossa camponesa também, Giovaninha. Qual que é seu Instagram? Vem cá falar aqui, vem cá dar um bom dia. Fala aqui pra gente. Pra todo mundo te seguir, ver sua música nova. Bom dia.
2: Bom dia. É Gioli.zip. Gioli.zip.
0: Gioli.zip.
1: É muito chique, né? É a nova geração, né, gente? Gioli.zip. Vai lá conhecer nossa camponesa, Giovaninha.
0: E aproveita pra conhecer o talento de Giovana.
1: Que tá com música nova, meu amor.
0: Tá com música. Tem um material bem legal lá no Instagram dela, né, Cacá?
1: Tem, ela arrasa. Essa menina arrasa.
0: Parabéns, viu, Gi?
1: Tô aqui ouvindo beijinhos. Vocês estão mandando beijinho aqui no direct? Eu vou mandar agora pra vocês, viu? Você que tá aí na arroba Caiete Oficial, Rafinha no ar e Rádio BHFM. Quem chegou aqui agora? Pera aí, mensagenzinha. Ó, tá chegando um monte de gente de uma vez, ó. A Lúcia Guadalupe Nayara, um beijo pra você. Obrigada pelo carinho, viu? Ana Carolina, Cacá, Rafinha, tô trabalhando escutando vocês, a melhor rádio do mundo. Estou em Guaratinguetá. Olha que delícia. O Jerônimo também, um beijo pra ele. Um beijinho aqui, gente, pra Adriana Araújo, falando que curte mais a nossa rádio. A turma da Orange Brinquedos, um beijo pra vocês, viu? André Lourenço, tem aí, Rafa?
0: Tem sim, Cacá. Mandar um bom dia especial aqui pra turma do Centrão de BH. A turma ali, ó, naquela regional da Curitiba, da São Paulo, Mercado Central ali, Mercado Velho também, nossa. Mercado Novo. Muito obrigado a turma que acompanha a gente aqui. E aqui no nosso direct também, chegando recadinho da turma aqui, ó. Marcela Oliveira, Fernanda Brena tá com a gente, a Bruna Barbosa também. Ó, Ana Júlia Goulart aqui, ó. Ó, Ana Júlia.
1: Essa menina tá na rede, balangando a rede lá.
0: Tá aqui, viu, Caete?
1: Ela desce depois toda tonta de labirintite, fica balangando o dia inteiro na rede. Não come, tá, não. Fica comendo luz.
0: E um alô especial pra turma de Nova Serrana aqui, ô, BBH FM.
1: Beijo. Lembrar que amanhã vou estar, gente, na Professional Fair. Às 3 da tarde, começa amanhã, no estante da AGL Neios, lá no Expo Minas. Amanhã, segunda e terça, tamo juntinho sempre às 15 horas.
0: Cacá?
1: Viu? E amanhã, 10 da manhã, tô na Feira Hip gravando, tô dando pinta lá. Você quer lá me ver na Feira Hip? Vai lá tomar um susto comigo.
0: Amanhã, 10 da manhã, você tá lá.
1: Vou gravar e vou comprar, o cachê vai ficar lá. Essa Feira Hip, gente, ela leva tudo que eu junto.
0: Diz que tem uma torta deliciosa aí, não?
1: Nossa, eu tô doida pra experimentar o tal do bolo de pudim.
0: É isso aí.
1: Essa torta de pudim, né?
0: É isso aí.
1: Você vai achar o trago pra nós? Não, vou achar.
0: Não,
1: acha. O negócio é a fila.
0: Você vai estar lá, você acha.
1: Diz que a fila é imensa pra
0: cá. Você vai chegar mais cedo.
1: Eu ponho meu lugar na fila, manda o banquinho lá. Se não dá pra ficar arredando o banquinho até eu terminar de gravar, arreda meu banco aí. Gente.
0: Vai dar certo, vai dar certo. Daqui a pouquinho tem Rebobina BH ao meio-dia. E ainda tem você ao vivo comentando aqui a enquete da Caiete de hoje. O que a gente quer saber aqui, Cacá?
1: Então, cilada. Romance cilada. Relacionamento cilada. Já caiu nenhum? BHFM.com.br. Vem dividir com a gente, viu? Tamo te esperando.

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3: Opa, tamo de volta aqui no Cassino da Caete, são 11h40, já a partir do meio-dia tem Rebobina BH, e já tem você participando da enquete da Caete. Se cadastra aqui pra você ganhar seus prêmios, entrar ao vivo na BH. Você vai no site bhfm.com.br ou pelo nosso app. Tamo no ar aqui ao vivo até o meio-dia. Bom fim de semana aí.
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0: Aí, Charlene.
1: Aí.
0: Bora. Esse aqui, senhoras e senhores, ó. Aliás, aquele ali é o Marcinho da percussão. 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
1: Regiane veio dividir sua história com a gente, porque nós não estamos sozinhos.
2: Ah, é,
1: tem Rê com a gente.
2: Estamos precisando de uma força aqui, ô Regiane.
1: Bom dia, Rê.
3: Bom dia, seus lindos. Tudo bem?
1: Tudo bem, sua linda. Quer dizer, então, que você já viveu um relacionamento cilada?
2: Ih.
3: Eu já. E o pior é que eu achava que o pessoal acabava era com inveja do relacionamento.
1: A gente não acredita,
3: mas,
1: né?
2: Isso é tão sério, galera.
3: Mesmo.
1: Mas você sabe que o sentimento dela era o mesmo que eu tinha na época que eu tava no meu. Ah, fulana
2: é mesmo,
1: tá com inveja,
2: cara,
1: de mim. Ah, só porque eu tô bem acompanhada.
2: Ah lá. Fiquei
1: só porque o boy é bonito.
2: Ah lá.
1: Tomei na tarraqueta. Olha o Rafa assustando. Oh, a gente só aprende assim, né?
2: Ai, ai.
1: Um beijo pra você. Ótimo fim de semana, viu?
3: Obrigada, gente. Um beijo pra vocês.
2: Bom final de semana aqui, ó. De presente da VHFM, Regiane. Você ganhou um pack checkmate com um copo e um leque personalizado aqui da VH. 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Daqui a pouquinho, ao meio-dia, tem o Will e o Rebobina BH. Agora tem Ana Castela.

0: Fechando o Cassino da Caete deste sábado. Se cadastrou aqui no site ou no app da BH? Hein? Tem prêmios, Cacá?
1: Tem prêmios pra você.
0: Tem sim.
1: Então, agora é a hora. Participou? Boa sorte. Quem ganhou, Rafa?
0: Ingressos pra curtir o bloco Vumbora. Vumbora BH. Bel Marques, Durval e Altian. Dia 1º de agosto, 14h, lá no Mirante BH. Quem ganhou foi Joana Dark, do Goiânia, final do telefone 32. Aí, Joana Dark, você vai vir aqui buscar os ingressos, né, Cacá?
1: Isso mesmo, vem cá, traz um cafezinho. Vem no nosso horário, traz um pãozinho. É o cafezinho que tem.
0: Isso.
1: Toma um cafezinho com a gente, tá bom?
0: Segunda a sexta, de 9
1: Joana Dark.
0: Ao meio-dia e de 1 às 16h.
1: Tamo te esperando, viu? Um beijo pra você, acabou?
0: Acabou.
1: Ah,
0: lá.
1: Oh, meu Deus, lembrando que amanhã às 15 horas te espero lá no Expo Minas, na Professional Fair, no estante da GL Meios, tá bom? Pra gente se divertir muito. Você vai pro bar, né, meu amor?
0: Vou pro bar.
1: Vai com Deus, vai com fé na estrada devagar.
0: Deus abençoa.
1: Dá um beijo na família de Ubar lá.
0: Muito fala obrigado, Cacá.
1: Em breve
0: Cacá.
1: Eu tô chegando lá bonito. É, legal, tô chegando
0: lá. Pois é, tô esperando lá, hein?
1: Pra Ubar. Fiquem com Deus, até segunda-feira. Amanhã vai pro Jogo do Brasil, ah, vai tomar todas, vai de boa, vai tranquilo, vai de aplicativo, pra não arrumar a B.O. pra
0: sua vida. Mas se você quiser beber demais, você fica em casa também,
1: exatamente,
0: que é bom.
1: Exatamente, chama a galera e vai
0: mais
1: pra casa.
0: Mais seguro, né?
1: Fiquem com Deus, até amanhã. Meu palpite 2x1 pro Brasil, vamos passar, não vai ter prorrogação? Acho que não.
0: Eu vou de 1x0 aí, beleza?
1: Você vai de 1x0?
0: 1x0.
1: Então vambora, segunda-feira a gente comenta.
0: Segunda a gente comenta, tá bom?
1: Fique com Deus, porque eu não tô boa não em Brasil. Tô ótima. Fui!
0: De que você vai hoje, hein?
1: Ah, hoje eu vou de travesseirinha, edredom. Olha, Rafa.
0: É.
1: Eu vou entrar hoje, só vou sair amanhã pra Professional Fair. Só. Mentira, Feira Hippie de manhã. Mentira, depois eu vou direto.
0: Que horas que a turma te encontra amanhã na Feira Hippie?
1: 10h. Depois eu vou almoçar na casa de Amaury Reis, um ator que eu amo, meu amigo. E depois eu vou pra Professional Fair.
0: Então tá bom, Cacá. Um bom fim de semana pra nós.
1: Beijo.
0: Até segunda. Will, vem aí.

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0: Zerinhas de volta aqui na sua BH. Tá na hora. Vem ser feliz, vem.
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FM, todo mundo se encontra aqui, gente. E esse hino das pistas mundiais de 2005, essa aí que todo mundo canta junto, né? Love Generation, do DJ francês Bob Sinclair e o vocalista Gary Pine. Essa música virou uma febre global tão gigante que foi escolhida como tema oficial da Copa do Mundo de 2006. Espalhando aquela vibe, curte assobio, chiclete, que a gente curte muito até hoje aqui no Rebobina da sua BH. É final de semana, sabadão, você tá fazendo o quê? Conta aqui pra gente, vem participar do Rebobina, marca BH lá no Instagram, @RádioBHFM. Vem aqui no WhatsApp, manda sua mensagem, 319-9236-0714. É o WhatsApp da BH pra você participar nesse sabadão. E agora é o seguinte, sabadão rima com o quê? Com coração. Prepare o seu, tá? Exatamente, porque tá chegando ele que é considerado o príncipe das nossas canções românticas, né? Dono de uma das vozes mais queridas do Brasil. É hora de sintonizar a emoção dele, Daniel, com o hino absoluto lá de 98. Adoro amar você. Aquela melodia pesada que você curte aqui na BH.

0: matou saudade? Calma, amanhã tem mais. Amanhã, nesse mesmo horário, meio-dia, tem mais Rebobina pra você que tá colado sempre com a gente aqui na BH. Você não vai perder, né? Fica triste não, amanhã tem muito mais. E de segunda a sexta-feira tem Rebobina também às 11 da noite aqui na BH. 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Ó, terminou Rebobina e amanhã tem mais.
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0: BH 1 para 1.
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3: Fala, gente, tudo certo? Eu sou a Lohana Lima. Tô chegando com mais uma edição do Hashtag BH no seu fim de semana. Então, bora de notícia?
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3: Cerca de 81 mil doses de diferentes vacinas foram aplicadas em crianças e adolescentes de 0 a 15 anos durante a campanha de multivacinação realizada de 1º a 30 de junho em Belo Horizonte. Mesmo com o fim da ação, as vacinas que integram o calendário de rotina do SUS seguem disponíveis nos 154 centros de saúde da capital e no Serviço de Atenção à Saúde do Viajante. De acordo com a Prefeitura de Belo Horizonte, a vacina contra a influenza teve o maior número de doses aplicadas, com 29.341 aplicações.
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3: Esse foi o Hashtag BH. Eu volto a qualquer momento na programação com mais notícia. 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
3: BH 1 e 1.
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0: aí, tá curtindo muito? Você vai curtir ainda mais agora, porque começa os 45 minutos de música e a nossa sequência premiada. Anota aí, 3 músicas ou 3 artistas na sequência. Depois cola no site ou no app. Eu sou o Will e vem que tem.
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0: Thiaguinho aqui na sua BH, é poderosa. Tá rolando aqui os 45 minutos de música no seu final de semana, sabadão, com muita música boa. Você sabe que é aqui na BH, né? Então anota aí, tá? Três músicas ou três artistas na sequência. Vai no site ou no app, porque tá rolando a sequência premiada. 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Ó, mais uma pra você anotar. Tá chegando agora, Guilherme Benuto, Xande Avião e o Assunto Delicado aqui na BH.
1: Você sabe que a gente sempre acaba virando assunto delicado nas rodinhas, né, comandante?
2: Com certeza.

Matheus Vargas com Kleber e Cauã. Desocupa aqui nos 45 minutos de música. Ótima tarde, bom final de semana. Sabadão aqui no BH. Você sabe que é muito melhor com muita música boa. E claro, a sequência premiada que tá rolando também. Você tá sabendo, né? Anota aí três músicas ou três artistas na sequência. Vai no site ou no app da sua BH. Tá chegando essa aqui agora, que eu sei que você vai anotar, hein? A Cat com Pericles, imparável. Esse momento.

0: Terminou aqui os 45 minutos de música. Daqui a pouco tem mais uma edição pra você que tá colado com a gente. Ah, daqui a pouco tem pra você o No Pagodinho da BH. Uma hora com o melhor do pagode pra você que tá colado aqui em 102.1. Site, aplicativo, Alexa, TV por assinatura. Vem com a gente. Ó, e o seguinte, sobre a sequência premiada, fica ligado, hein? 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O dia, o horário, é o horário que tocou aqui na BH. 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E quanto mais sequências você anotar, mais chances tem de faturar. Não vai perder, né? Cola aqui com a gente. BH 14 pras duas.
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0: BH 12 pras duas.
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0: BH 1,59.
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0: 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BH duas em ponto.
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2: Em Mulheres em Turbulência, Rodrigo Santana reúne algumas de suas personagens mais aclamadas pelo público, como Graça e Carol Paixão, ao lado de novas criações que permitem conquistar a plateia com esse humor irreverente que já é marca do ator. Entre os encontros amorosos desastrosos, relações familiares complicadas, dilemas da vida moderna, todas as situações cotidianas são levadas ao extremo nesse espetáculo, que chega a BH no dia 16 de agosto, é um domingo, às 19h. Acontece lá no Teatro do Centro Cultural Unimed BH, no centro. Os ingressos estão disponíveis no Simpla. Eu sou Ana Julia Goulart, deixo por dentro de toda a programação cultural aqui em BH. 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

No Pagodinho da BH, uma hora com o melhor do pagode pra você que tá colado com a gente no site, no aplicativo, na Alexa, TV por assinatura, tá aí no radinho em 102.1, tá em casa, tá no carro. Olha, eu te conto que nessa próxima hora você vai dançar muito, você vai pagodear muito, tem samba também, tudo que você gosta aqui com a gente na BH. Combinado, fechado, você participa, claro, pelo 31992360714 e conta aqui no WhatsApp, tá ouvindo a BH de onde? Tá fazendo o que nesse sabadão? Marca a gente também no Instagram, no @ Rádio BHFM. Filma aí seu radinho. Mostra que você tá colado com a gente. E bora daquele jeito que a gente gosta. Acato com um belo degrauzinho. Começou.

bem, todo mundo se encontra aqui, Xande de Pilares, ainda bem, tá curtindo aí, é o Pagodinho da BH, no seu final de semana, com muita música boa, e você, claro, junto com a gente, tá perdendo nada, né? Bom, é assim, ó, e falando, tá bom, tem essa aqui, sei que você vai cantar junto comigo, é, e com ele também, o Ian, não fui homem pra te merecer, aqui na

0: pegar. Periclão é ele, gente. Até que durou. Quem nunca viveu a letra dessa música aí tá vivendo errado, né, Pericles? Cantou junto aí, ó. Primeira meia hora do No Pagodinho da BH já foi, mas calma aí que daqui a pouquinho tem mais pra você que tá colado com a gente nessa tarde gostosa de sabadão, hein? 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BH 12:30.
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1: BH 2:33.
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calma, daqui a pouquinho nada, a gente segue, na verdade, com o Pagodinho da BH nessa tarde de sabadão. Ó, você vem participar com a gente, você manda sua mensagem pelo WhatsApp da BH, conta aí o que é que você tá fazendo, queremos saber, tá? 319-9236-0714. Vai também no Instagram, mostra lá que você tá ouvindo a BH, filma aí seu radinho e marca a gente no @RádioBHFM. Combinado, fechado? Agora tem essa, Turma do Pagode, camisa 10 aqui na BH.

0: todo mundo se encontra aqui, Grupo Clariô, só pensa no lá, terminando bem aqui no Pagodinho da BH, nesse sabadão, mas é que a notícia boa, é que amanhã, domingão, nesse mesmo horário, às 14h, tem mais no Pagodinho da BH, e no, durante a semana, né, no meio da semana, de segunda a sexta, tem no Pagodinho da BH, às 8h, não perde não, coloca na agenda, despertador aí pra você não perder, tá, fica colado com a gente, ó, e colar também, sempre aqui na BH, porque tem sempre as melhores promoções, sabe disso, né? Você sabe. Olha, deixa eu te contar. 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Fala com a gente. Amanhã tem mais no Pagodinho da BH. BH 2h59.
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3: Fala, gente, tudo certo? Eu sou a Lohana Lima. Tô chegando com mais uma edição do Hashtag BH no seu fim de semana. Então, bora de notícia?
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3: As férias de julho em Belo Horizonte vão contar com programação cultural gratuita e espalhada por toda a cidade. Até o dia 1º de agosto, os espaços municipais de cultura oferecem mais de 100 atrações, incluindo espetáculos teatrais, sessões de cinema, contação de histórias, oficinas e atividades lúdicas para todas as idades. As ações ocorrem em centros culturais, museus, teatros, na Biblioteca Pública Infantil e Juvenil de Belo Horizonte e no Cine Santa Teresa. A programação completa está disponível em portalbelohorizonte.com.br.
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3: Esse foi o Hashtag BH. Eu volto a qualquer momento na programação com mais notícia. 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

mundo se encontra aqui, menos é mais com a Matheus Fernandes e a Lapada dela, aqui nos 45 minutos de música. Ó, muita música boa pra você. 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Mais uma agora chegando. Simone Mendes.

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0: Start Now, tá rolando aqui os 45 minutos de música e você segue anotando a sequência premiada. Mais uma agora, Zé Neto e Cristiano, Cadeira Cativa aqui na BH.
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0: 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BH 3h43.
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0: 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BH 3:57.
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0: Julho é o mês de conscientização e mobilização no enfrentamento ao tráfico de pessoas, uma violação de direitos que infelizmente ainda acontece no Brasil e no mundo. Muitas vezes ela começa com falsas promessas de emprego, estudo ou melhores condições de vida e pode levar à exploração sexual e ao trabalho em condições análogas à escravidão. Mas como eu gosto de mostrar boas iniciativas, Belo Horizonte tem a Clínica do Trabalho Escravo e Tráfico de Pessoas da Faculdade de Direito da UFMG, uma referência nacional no atendimento às vítimas, na produção de conhecimento e no fortalecimento da rede de proteção de direitos. Falar sobre o tema é um passo importante para tornar visível uma realidade que ainda permanece escondida para muitas pessoas. Para mais informações, acesse clinicatrabalhoescravo.com e claro que para mais boas notícias como essa, você me encontra no @SilviaCastroDC.
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2: BH 1 para as 4.
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0: da BH, tá começando com o melhor do funk. Olha, eu já te adianto, serão 2 horas com muito funk pra você curtir, pra animar ainda mais seu sabadão. A Will e as velhinhas, tem, claro que tem também, tá? Tem um retrofunk também, aqui no baile da BH. Chega com a gente, vem junto. E claro, eu não tô sozinho nessa não, ele tá comigo, DJ Brinquinho. Fala, Brinquinho.
1: Opa, boa tarde, boa tarde, boa tarde pra você que tá ligadinho aqui com a gente. Começando agora o baile da BH, com o melhor do funk, claro, comigo, DJ Brinquinho. Começou o baile da BH!
0: Vambora então, tá no ar! Vai.

0: 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Daqui a pouquinho tem a segunda meia hora aqui da primeira hora do Baile da BH. Não é isso, Brinquinho? Tá certo?
1: Tá certo. Daqui a pouquinho tem mais Baile da BH. E não esquece de continuar seguindo a gente lá pra pedir o teu som, hein? Uhum. Arroba DJ Brinquinho e arroba Rádio BHFM. Valeu? Já já tem mais Baile da BH.
0: 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BH 429.
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0: BH 4:30.
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0: Primeira hora já foi do baile, mas calma aí, tem mais, hein? Tem mais baile da BH pra você que tá colado com a gente. Tem retrofunk, tem muita coisa boa por vir, tá? 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Eu sou o Will, fico por aqui, a gente se encontra amanhã às 5 da tarde, mas calma aí, daqui a pouquinho tem Bruno Márcios com ele, DJ Brinquinho. Não é isso, Brinquinho?
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0: 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BH 5 e 1.
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2: BH5 e 2.
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0: BH, todo mundo se encontra aqui, tá aí, o baile da BH, só as bravas do funk pra você curtir nesse sabadão, primeiro fim de semana do mês de julho, né? DJ, daqui a pouquinho a gente volta então com a tropa das antigas, combinado?
1: É, daqui a pouco a gente volta com mais baile da BH.
0: Isso aí, Retrofunk tá na área, daqui a pouquinho vai ter direito a passinho do Ronaldo Fenômeno. É, pelo que eu tô ouvindo aqui, BH agora 5:30.
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3: PH 5:32.
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0: que é isso, hein, DJ Brinquinho? Se tem uma música que é pura explosão de energia, é Planeta Xuxa. Originalmente um hino dos anos 90 na voz da eterna Xuxa, rainha dos baixinhos.
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0: Valeu, fechamos então mais uma edição do Baile da BH, com o momento nostálgico desse programa. É, só as brabas das antigas. Valeu então, DJ Brinquinho. Acabou, né? Chega.
2: É isso. Semana que vem a gente tá de volta aqui na BHFM 102.1, tocando o melhor do funk. E não esquecem, seguir a gente lá no Instagram, arroba DJ Brinquinho e arroba Rádio BHFM. Até semana que vem, valeu!
0: Valeu, DJ! Boa semana! E vamos com tudo, daqui a pouco tem Sem Parar com 2 horas de música. BH agora 6:02.

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BH, todo mundo se encontra aqui, Fabinho e Belo, com Você Não Merece. Ó, sem parar, continua. Vamos curtir agora mais um sucesso, é um atrás do outro. Playlist BH, simplesmente só com as tops da programação BH. Mala com Hugo Henrique.

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BH agora 6h34, namorando ou não, Cleiton Romário com Luan Santana. BH sem parar, continua a Panda e o embaixador Gustavo Lima com a calcinha de renda, BH.

0: pra você não esquecer.
1: BH agora 7h34. Bora curtir mais músicas aqui no Sem Parar. 2 horas de música direto. Vale um cartão no valor de 10 mil reais também na promoção Sequência Premiada. João Gomes.

0: Menos é mais, Henrique Castro, tem jeito.
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Pará. 2 horas de música direto, Thiaguinho com Caixa Postal, encerrando mais uma edição do Sem Parar. 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Ó, sabendo, né? 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BH 8 e 3.

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BH, todo mundo se encontra aqui, corpo nu, tá aí o Panda, agitando a programação dos mais de 45 minutos de música, sequência premiada também tá na área, vale um cartão no valor de 10 mil reais, Marvila e uma tropa de

mais uma edição dos mais de 45 minutos de música e junto à promoção Sequência Premiada BHFM. Tá bom? Tá valendo aquele cartão no valor de 10 mil reais pra você. Então cola com a gente lá no site da BH.

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jogão da seleção brasileira e estaremos aqui torcendo junto com você. Né? E vamos juntos arrumo ao Hexa. E ó, seguinte, bloco Vumbora. 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

0: 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BH 9 em ponto.
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1: Vamos lá, a gente se encontra por aqui, sim, mais uma edição dos mais de 45 minutos de música. Claro que vai rolar a promoção sequência premiada.